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5: Mateus capítulo 1. O nascimento de Jesus Cristo. Ora, o nascimento de Jesus Cristo foi assim: estando Maria, sua mãe, desposada com José, sem que tivesse antes coabitado, achou-se grávida pelo Espírito Santo. Mas José, seu esposo, sendo justo e não a querendo infamar, resolveu deixá-la secretamente. Enquanto ponderava nestas coisas, eis que lhe apareceu, em sonho, um anjo do Senhor dizendo: José, filho de Davi, não temas receber Maria, tua mulher, porque o que nela foi gerado é do Espírito Santo. Ela dará à luz um filho e lhe porás o nome de Jesus, porque ele salvará o seu povo dos pecados deles. Ora, tudo isto aconteceu para que se cumprisse o que fora dito pelo Senhor por intermédio do profeta: eis que a virgem conceberá e dará à luz a um filho, e ele será chamado pelo nome Emanuel, que quer dizer Deus conosco. Despertado José do sono, fez como lhe ordenara o anjo do Senhor e recebeu sua mulher. Contudo, não a conheceu enquanto ela não deu à luz um filho, a quem pôs o nome de Jesus.
6: O nascimento de Jesus. Então tá aí, né? A história, o relato do nascimento de Jesus. Jesus, ele nasceu concebido pelo Espírito Santo. Maria era uma moça que estava prometida em casamento a José, mas ela ainda não havia sido casada com José. Eles ainda não estavam juntos. Então, Maria, ela se achou grávida por obra do Espírito Santo, pelo poder do Espírito Santo. E o Espírito habitava sobre ela. Então, José queria deixar Maria, mas ele não queria que ninguém soubesse do que havia acontecido, porque as leis na época eram muito severas. Então ele se preparava para fazer isso em segredo, quando o anjo do Senhor o avisou em sonho. José era homem justo, e o que José nos ensina hoje é ser justos, é praticar a justiça. Vamos sempre seguir o exemplo de José, o exemplo de alguém justo, o exemplo daquela pessoa que pratica a justiça. E é sempre bom nós, principalmente os homens, como pais, esposos, se inspirar em José para poder cuidar da nossa família.

Se essa salva de palmas é pra Jesus, bata porque ele merece.

0: Deus abençoe, galera. E tenha expectativa, porque Deus tem muito mais pra você.
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3: 21 horas e 20 minutos.
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4: E o versículo de hoje é tirado da carta do apóstolo Paulo. Primeira carta do apóstolo Paulo aos Coríntios, capítulo 15, versículo 33, vem nos dizer assim, ó: não se deixem enganar, as más companhias corrompem os bons costumes. Não se deixem enganar, as más companhias corrompem os bons costumes. Hoje o apóstolo Paulo vem nos lembrar que as más companhias sempre podem ser péssimas, né? Quando você tem filho, por exemplo, a preocupação, sabe, principal é com a educação, né? Como educar, como criar, como transmitir valores, né? Mas essa preocupação, ela é justa, porque o apóstolo Paulo diz que as más companhias corrompem os bons costumes. Os Arrais, Daniela Araújo, cantam pra gente Não Fale.
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2: 21:36.
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7: E no nosso momento de intercessão de hoje, vamos pedir ao nosso Papai do Céu que nos ajude a escolher sempre as companhias, as amizades, que faça a mesma coisa pelos nossos filhos, que dê sempre o discernimento para escolher aquilo que é bom e aquilo que é mal. Para saber discernir aquilo que é bom e aquilo que é mal. Peço também pela tua necessidade, por tudo aquilo que te preocupa hoje. Peça com muita fé e peça em nome de Jesus. Vamos de música, vamos de louvor. Quem chega e canta pra gente? Louvor bonito é a Pamela. Respirar.

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1: Voltamos com a nossa Hora da Vitória e chegou aquele momento todo especial de te agradecer de novo. Olha, muito obrigado, obrigado sempre pelo teu carinho, pela tua audiência e pela tua amizade também. Tudo de bom, participe do nosso programa, fique à vontade, vai ser muito bom ter você com a gente, tá? Fique à vontade. Vamos de música, vamos de louvor. Quem chega e canta pra gente é a Maria Marçal. Deixa!

Almeida cantou pra gente o diamante e o carvão, e assim nós vamos fechando por aqui o nosso Hora da Vitória de hoje, agradecendo sempre ao nosso Papai do Céu por mais um dia de trabalho, pelo dom da vida, da comunicação e da alegria. E a você, meu muito obrigado, obrigado sempre pelo teu carinho, pela tua audiência e pela tua amizade também. Tudo de bom pra você hoje sempre. Fica com Deus, porque com Ele nós iremos e sem Ele nada, absolutamente nada seremos. Júnior e Matheus cantam Só, Só, meu Criador. Tchau, tchau.

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3: 22 horas e minutos.
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1: 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Olá, graça e paz, eu sou o Samuca San e começa agora mais uma edição do Adoração Total, o louvor que é tudo de bom. Você pode não ter tudo, mas se olhar com calma, vai perceber, há mil motivos para agradecer. Que a nossa escolha hoje seja gratidão, não porque tudo está perfeito, mas porque Deus já fez tudo por nós.
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1: Para começar a edição de hoje, tem Larissa Santos, Meu Deus Não Falha.

0: Adoração Total e o som de Ruth Dayane, Ressuscita. Teve ainda Marcele Barbosa, Me Manteve Vivo. E a gente lembra que tá valendo aí a sua participação através aqui das redes sociais. Você manda aí a sua mensagem e interage aí com a gente. Tá valendo também aí a sua participação através aí do WhatsApp da rádio.
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0: Diversão Total e o som de Bia e Brenda. Tá nos stories. Vem na Samuel Messias, Jeová Jirê e Elaine Martins. Jesus voltará. A gente faz agora aquele intervalo rápido. E você que está online, aproveita aí pra seguir a gente nas redes sociais. Já segue, curta, comenta e espalha pra geral.
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4: De volta, Adoração Total. Adoração Total, de volta por aqui no seu rádio. O louvor que é tudo de bom. E a gente segue para mais uma sequência. Agora tem o som de Eshla, Eu Não Me Rendo à Minha Dor.

0: Adoração Total e o som de Jonathan Cabral. 5 pães e 2 peixinhos. Sempre haverá uma palavra de Deus para a sua vida. Ele fala ao nosso coração, trazendo direção e conforto em cada momento. Deus nos oferece sabedoria e força para seguir em frente. Sua palavra é luz para os nossos caminhos, nos guiando na verdade. Confie, pois Ele nunca nos abandona e sempre tem algo a dizer para o nosso bem.
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0: Adoração Total e o som de Paulo Sérgio, Barquinho, também da Manu Paiva, Eu Sou Teu. E antes de encerrar por aqui a edição de hoje, a gente aproveita para mandar aquele alô especial, você que está sempre aí na sintonia, com o rádio ligado, o Anderson e a Karen, em Barueri. Graça e paz também para a Silvana e a Ingrid, em Mogi das Cruzes. Na sintonia também o Alexandre e a Mônica, em Ibicuitinga, a Ana Paula e a Beatriz, em Araçatuba. Graça e paz também a você que está fazendo aniversário hoje, hein? Muitas felicidades, muitos anos de vida, tudo de bom. Deus sempre vai ter o melhor para nós. Ele nos guia com amor e sabedoria. Com fé, podemos confiar que ele traz o melhor para a nossa vida. Suas bênçãos são infinitas e a sua vontade é perfeita. Ele cuida de nós com todo o seu poder.
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1: 23 horas, 4 minutos.
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3: Muito bem, estamos chegando. Mais uma edição do Hora Livre. A partir de agora, uma hora direto, sem intervalos comerciais. E a gente vai conferindo os destaques. Hora Livre Flashback, trazendo só destaques, os clássicos. As classudas, como a gente chama, né? A partir de agora, a gente traz um gás cheio de energia positiva, com muita nostalgia pra você, com a nossa naftalina de cada dia. Músicas dos anos 60 até 2019, pra gente conferir por aqui com as naftalinas que a gente adora curtir no Hora Livre. Tá preparado? Tá preparada? E a gente começa com o ano de 1982, esse grande clássico de Duran Duran. Sei

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1: Hora Livre, flashback. A gente vai curtindo aí mais um bloco. Que sequência legal. E bora lá viajar mais um cadinho. No fundo do baú a gente traz mais uma playlist super especial pro programa de hoje, hein? Trazendo agora o som de 1991, Genesis com No Son of Mine.
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0: Essa música nós do Samarino fizemos especialmente, a gente fez pra vocês de casa. Curtem a nossa música, né, Negão?
1: É isso aí, Magrão. E a gente canta numa boa pra você.
0: E o Chico vai soltar a viola pra gente cantar aí, gente, assim, ó.

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2: 8 minutos. 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
7: Alô, amigos de todo o Brasil. Por aqui chegamos com Sertanejo Classe A, trazendo essa super sequência de modão. Tá acostumado, né? Já tava esperando, que beleza. Eu sou o Fabiano Farias e por aqui seguimos juntos a partir de agora com o melhor do sertanejo. E olha só quem vem cantando de primeira, abrindo a sequência, o Daniel com seu Zé Camilo. Velha Porteira tem o último dos apaixonados, César Menotti e Fabiano. O Carreiro e Capataz com Mike Lian, Sol de Cuiabá. Quer mais? Quer mais? Tá começando bem. Manda tua pedida que a gente vai tocando. Sertanejo é bom de ouvir.
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0: Vou chorar, desculpe, mas eu vou chorar. Leandro Leonardo aqui no Sertanejo Classe A.
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0: Chamando intervalo diretão assim já? Sim, é rapidão, rapidão. A gente volta com mais sertanejo depois do intervalo.
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2: Sertanejo Classe A trazendo o som do Teodoro Sampaio chegando por aqui. O que é a música? A música Vou Beber de Novo. Tem Jeito Caipira, Gino e Gênio e ainda João Paulo e Daniel. Estou apaixonado. Sertanejo Classe A.
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1: Zé Dávila e Fabiano Brigas cantando por aqui, também o João Paulo e Daniel, Estou Apaixonado. Deixa mais uma sequência, tem intervalo chegando, a gente volta já. Por ali tá programado o som do Rodrigo e Marcel, tem César e Paulinho, tem muita música boa. Depois do intervalo tem mais.
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4: FM. 5:38.
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1: Mas Sertanejo Classe A trazendo por aqui, ó, Maide Marcelo, Pecado de Amor. Tem Obrigado ao Homem do Campo, César e Paulinho. Trio Parada Dura Me Mata de Uma Vez. É uma sequência selecionada pra gente curtir por aqui. Sempre, todo dia tem Sertanejo Classe A e você com certeza não perde. Então vamos juntos. 2 horas de boa música, Sertanejo Classe A seguindo. Maida e Marcelo.

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1: Valdo Reis e Pratini, Morada da Saudade, foi o que a gente curtiu por aqui. Vai seguindo, porque aqui a música não para, tem muito mais depois do intervalo. Já tá por ali, ó, Edson Hudson, Dailara, Diogo e Danilo também cantando depois do intervalo.
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3: 4 minutos.
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1: Sertanejo Classe A com as últimas de hoje, as saideiras aqui da nossa sequência. Pra você que ficou até agora juntinho por aí curtindo, muito obrigado. Finalizamos, voltamos amanhã trazendo mais pra você. Pras saideiras vem César Menotti Fabiano, Leão Domado, tem Assino com X, Gilberto Gilmar, Milionários é Rico, Lenha Molhada e ainda Lourenço Dorival, Sonho de Caboclo. Tô indo, até amanhã, tchau.
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0: Obrigado. Vamos trazer um convidado maravilhoso. É o Hermes. O Hermes, vamos lá, cadê o Hermes? Bastante palma pra ele, que ele merece. Uma das vozes mais bonitas do Brasil. Fala boa noite pro povo ver, sentir o peso da voz.
1: Senhoras e senhores, boa noite.
0: Obrigado. Vamos lá então, vamos cantar, né?
2: Vamos lá.
0: Vamos cantar com o Hermes. Essa música chama assim, ó, Demorou.
3: Demorou. 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
11: 6 horas e 1 minuto.
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2: Muito bem, segue a música, segue o sucesso aqui na 104.9. Aquele abraço para você, uma ótima manhã. Você que está curtindo aí a 104.9, um grande abraço e uma ótima manhã aí para você que está nos acompanhando, você que está curtindo aí a nossa programação. Muito obrigado pela tua audiência, obrigado pela tua companhia. Aí você que está sempre curtindo aí a nossa programação, obrigado mesmo aí. Vai ligando, vai participando com a gente no 3835039. 3835039 é o nosso WhatsApp aí, que você pode pedir a tua música, pode mandar o teu alô, que a gente com o maior prazer vai estar rodando a tua música aqui, tá certo? São 6h47 da manhã, 6h47. A gente vai seguindo com música, vai seguindo e vai trazendo os destaques para você. Um grande abraço e uma ótima manhã de quinta-feira para você. Hoje, 13 de agosto, né? A temperatura tá boa aí. Ontem já tivemos pouca chuva, né? Quase nada. Mas durante a madrugada estamos com 13 graus agora. O sol parece que vai aparecer. Tá limpando o tempo aí hoje. Algumas nuvens, claro, mas tem chance hoje do solzinho aparecer tranquilo, né? Tem chance do sol aparecer tranquilo hoje pra gente poder vivenciar aí esta quinta-feira, né? Então a gente vai mandando para você um grande abraço e uma ótima manhã aí para você que está curtindo a nossa programação. Muito obrigado pela tua audiência, obrigado pela companhia. Nós vamos seguindo então trazendo aí os destaques para você. 6h48, agora 12 faltando para 7, 12 para 7, a gente vai estar trazendo as informações aí para você. Tem festa do São Caetano aí logo na frente, a gente vai estar já falando sobre isso também. Por enquanto tá chegando meu amigo Márcio Caetano aí, a pé na estrada. Bom dia!

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1: Muito bem, segue a música pra você. 6, faltando agora pra 7, mais umas da previsão do tempo. Vamos trazer mais uma aqui, vamos trazer o Baitaco Tranco Sereno. E eu já vou trazer a previsão do tempo. Temos um amanhecer de tempo encoberto aí. Já trago a previsão pra você.

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1: Vamos lá com a previsão do tempo, então, 6h59, minuto faltando para 7, 1 para 7. Olha, segue aí a possibilidade de instabilidade em vários pontos, né, do estado, devido aí a essa frente fria, né, que está instalada aí no Rio Grande do Sul. Então, existe possibilidade e, a princípio, em alguns pontos pode ter chuva, em alguns pontos pode ter apenas aí nublado, né? Para nós aqui hoje, nós temos a possibilidade de chuvas ainda hoje aqui, né? Nós temos a previsão hoje aí de pancadas. Vamos a 21 graus, vai subir a temperatura, vai subir um pouco mais a temperatura. Hoje vamos a 21 graus, então, né? A gente vai trazendo aí as informações e também o sucesso para você. Então, existe a possibilidade aí de mais uma chuvinha hoje, 13 milímetros, né? Vamos a 21 graus hoje, então, a princípio tudo tranquilo, né? Segundo aí as informações da meteorologia. Então poderemos ter uma pancada hoje, nós vamos a 21 graus. Adianta alguma coisa pro longo da semana para você? Amanhã, sexta-feira, amanhã tem mais 10 milímetros, amanhã vamos a 20 graus. O sábado tem a possibilidade de mais uns 5, 6 milímetros aí. O domingo, tempo bom. E segunda, tempo bom, vai subir. Segunda-feira que vem, 28 graus. Então, um pouco das movimentações então do tempo para você. Hoje tem essa possibilidade, então, ainda então, de pancadas de chuvas. Tá certo? A gente vai seguir, então, aqui na nossa programação. Então, a gente vai trazendo as informações aí aqui na 104.9, certo? Então, os destaques aí para você. 7 em ponto. Bom dia, ótima manhã. Chegamos aí ao dia 13 de agosto, né? Já chegando aí nas cabeças já, né? Então, a gente vai seguindo aqui na programação. Vamos trazer o Corpo e Alma chegando para cantar agora aqui?

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3: Venom. 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São os apoiadores aqui do nosso programa. 7h10 agora. 7h10, tempo está encoberto, tem previsão de chuva hoje, mas vai esquentar, viu? Mas vai esquentar, hein? Tá chegando o Tião Carreiro e Pardinho?

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1: Muito bem, seguimos aí pra você, seguimos com sucesso. Vamos trazer os Monarcas pra cantar aqui o Baile no Céu. Essa é bonitaça, tá chegando pra gente ouvir aqui na programação. Bom dia!

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1: Segue a música pra você, segue o sucesso aqui na 104.9. Vamos seguindo com música e seguindo aí com o sucesso pra você. Um grande abraço e uma ótima manhã. A gente vai seguindo aqui, vai trazendo as informações pra você. Olha a grandiosa festa aí na comunidade São Caetano, 29 e 30 de agosto, hein? 29 e 30 de agosto, grande festa em honra aí ao padroeiro, né? Aí o São Caetano, então, fica aqui o convite para você participar, fé, tradição e comunidade, em uma grande celebração, dia 29, tradicional miúdos, e no domingo, 10h30, missa, meio-dia, churrasco e à tarde, matinê com eclipse som, festa em honra ao padroeiro São Caetano, na comunidade São Caetano aí, nos dias 29 e 30 de agosto. Reserva de churrasco aí com o Fabiano no 99710-3099, com o Givaldino 99682-5993 e com o Aldonir 981-28-3823. Grande festa então em honra ao padroeiro São Caetano, na comunidade São Caetano, 29 e 30 de agosto, certo? Estão trazendo para você as informações aí. 7h21, agora 7h21, bom dia. A gente segue aqui na nossa programação, segue com o sucesso aqui, um bom dia e uma ótima manhã para você que está curtindo a nossa programação. Muito obrigado aí pela tua audiência, obrigado pela tua companhia. A gente vai seguindo aqui com música e vai seguindo com o sucesso aí para você nessa manhã. Vamos trazendo mais um sucesso enquanto isso. Vamos trazer a Fátima Leão chegando para cantar para a gente aqui. É o Pecado de Amor.

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1: Muito bem, 7h25 da manhã. Aquele abraço para você. Bom dia. A gente segue aqui na programação. Vamos trazer aí quem gosta do country. Tá chegando o Fernando Sorocaba.

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1: Indicadores agropecuários com Diego Brião. Soja.
2: Os contratos futuros de soja com vencimento em agosto registraram elevação nos Estados Unidos na quarta-feira. Na Bolsa de Chicago, a cotação era de US$ 11,64 por bushel. Valores no mercado físico no Brasil por saca de 60 quilos. Estado do Mato Grosso, cidade de Rondonópolis, R$ 136,00. E Rio Grande do Sul, Nonoais, R$ 123,00.
1: Boi Gordo.
2: Em São Paulo, na B3, os contratos com vencimento em agosto eram negociados ao final da quarta a R$ 349,40 por arroba. Houve queda de 0,21% no dia. Boi à vista no Mato Grosso, em Cuiabá, R$ 325,75 por arroba.
1: Café.
2: Os contratos futuros de café arábica com entrega prevista para setembro terminaram a quarta-feira em Nova York, nos Estados Unidos, em elevação. A cotação era de R$ 2.325,90 por saca de 60 quilos. No Brasil, no mercado físico, valores do café arábica tipo 6 por saca de 60 quilos. Minas Gerais, Varginha, R$ 1.870,00 e São Paulo, Franca, R$ 1.860,00.
1: Milho.
2: Valores no mercado físico por saca de 60 quilos. Paraná, Marechal Cândido Rondon, R$ 57,00. Valor em estabilidade na comparação com a cotação anterior. E Goiás, Rio Verde, R$ 53,00, também em estabilidade.
1: Laranja.
2: Os contratos futuros de suco de laranja com entrega prevista para setembro terminaram a quarta em Nova York em queda. A cotação era de US$ 138,25 de dólar por libra peso. Valor da laranja pera extra no mercado físico. Minas Gerais, Belo Horizonte, R$ 1,90 por quilo em elevação. Valores no mercado físico: Rio Grande do Sul, região serrana, tipo Niágara, média semanal, R$ 7,33 por quilo, em queda, e Pernambuco, tipo Isabel, preço médio comercial, R$ 120,00 por caixa de 18 a 20 quilos, em estabilidade.
1: Algodão.
2: Valores do algodão em pluma, por arroba, Mato Grosso Sorriso, R$ 131,42 em elevação. E Bahia, região oeste, R$ 137,33 em estabilidade.
1: Cacau.
2: Os contratos futuros de cacau com entrega prevista para setembro terminaram a quarta em Nova York em elevação. A cotação era de US$ 5.619 por tonelada.
1: Indicadores Agropecuários, um conteúdo do Grupo Rádio Web. Informação que amplifica conexões.

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1: Muito bem, hoje é quinta-feira, dia 13 de agosto de 2026. A partir de agora você fica bem informado com Giro de Notícias. Um forte terremoto de magnitude 7.4 atingiu a Colômbia e provocou pânico generalizado em várias cidades. O forte sismo deixou mais de 160 mortos, centenas de feridos e destruiu milhares de residência no país. O governo colombiano decretou oficialmente estado de calamidade nacional, enquanto a ONU apoia os resgates. A Ucrânia sofreu novos bombardeios noturnos russos, que intensificaram a destruição em diversas áreas urbanas. Os ataques com mísseis e drones deixaram 13 civis mortos e cerca de 90 feridos em 24 horas. O presidente Volodymyr Zelensky denunciou o uso de mísseis norte-coreanos pelas forças russas nas ações. Essas foram as informações do Giro de Notícias, que volta a qualquer momento.
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5: 8 horas, 4 minutos.
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0: Anjo Chapadex. Essa você já ouviu?
2: Então sempre.
0: Fiduma e Jeca.
2: Conseguiu desvirtuar seu.
0: E aí, vamos cantar com a gente? Aumente o volume.

0: Eita, muito modão chonado, filho do Manjeca, Anjo Chapadex, fechando esse bloco aqui da nossa programação. Seguinte, fica na sintonia, porque daqui a pouco tem muito mais músicas pra gente curtir. Você vai ficar comigo, né?
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1: Show da manhã de volta e a vibe continua lá em cima. Fica por aqui porque ainda vem muita música boa.

meus queridos Jorge Matheus, meus queridos Guilherme Santiago.

0: Bonita, com Kevin Terremoto.
1: É tipo como? Tipo terremoto, mano.
0: E aí, curtiu? Gostou? Daqui a pouco tem muito mais músicas pra gente curtir. Fica na sintonia.
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6: 8:39. 104,9.
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8: Rapidinho, o break passou e a sequência de hits já está de volta. Cola com a gente.

0: Boa noite, Uberlândia! Faz barulho aí, Uberlândia, que eu quero ouvir!
1: Que coisa linda, galera!
0: Obrigado!
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0: Fortaleza e Safadão.
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2: sou. Ó, dizem que se a mulher é boa, é mulher brava. Então a minha é a melhor do mundo, hein? Lowbert, e aí? Sua mulher é brava? Presta atenção nessa.

0: aí? Sua mulher brava com Lombetti. A melhor sequência musical tocando das antigas. Aquele sucesso que foi bom, toca de novo aqui pra você.
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6: 8:57.
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8: Atenção, atenção, signo de Áries. Um astral mais pesado pode respingar na vida a dois hoje, viu? Então controle o ciúme e deixe para discutir a relação em outro momento. À noite as coisas melhoram. Na sorte do dia, seu número é o 23. Atenção, atenção, signo de Touro. Com o céu tenso no começo da tarde, será preciso dedicar alguns cuidados extras à saúde e redobrar a atenção com acidentes. Será preciso bom humor também para afastar a rotina com quem ama. Na sorte do dia, seu número é o 48. Atenção, atenção, signo de Gêmeos. Embora a lua siga em seu paraíso, essa troca de farpas com vários astros no início da tarde será difícil driblar uma briga, viu? O astral melhora um pouco à noite e talvez as coisas se acertem na vida amorosa. Na sorte do dia, seu número é o 14. Daqui a pouco a gente confere mais previsões astrais para os demais signos. Fique ligado, eu sou o Fabão e a gente volta daqui a pouquinho.
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10: A oportunidade de perdoar e de ser perdoado. Porque na medida em que a gente perdoa, a gente também é perdoado. Não vamos perder essa oportunidade, né? Queridos amigos e amigas, hoje é quinta-feira, dia 13 de agosto, 13 de agosto, e hoje é o dia da Santa Dulce dos Pobres, a Irmã Dulce. Todos nós sabemos a história desta pequena irmãzinha que fez até de um galinheiro do convento das irmãs um hospital, de tanto que ela cuidou dos pobres. Que ela esteja junto de Deus intercedendo por todos, que ela nos ajude e nos inspire para não desanimarmos no cuidado para com os pobres. No dia de Santa Dulce, rezemos juntos em nome do Pai, do Filho e do Espírito Santo. Amém. E a palavra de Deus deste dia é de Mateus, capítulo 18, versículos de 21 a 35. O Senhor esteja convosco, Ele está no meio de nós. Proclamação do Evangelho de Jesus Cristo segundo Mateus. Glória a vós, Senhor. Naquele tempo, Pedro aproximou-se de Jesus e perguntou: Senhor, quantas vezes devo perdoar se meu irmão pecar contra mim? Até sete vezes? Jesus respondeu: não te digo até sete vezes, mas até 70 vezes 7. Porque o reino dos céus é como um rei que resolveu acertar as contas com seus empregados. Quando começou o acerto, trouxeram-lhe um que lhe devia uma enorme fortuna. Como o empregado não tivesse com que pagar, o patrão mandou que fosse vendido como escravo junto com a mulher e os filhos e tudo o que possuía, para que pagasse a dívida. O empregado, porém, caiu aos pés do patrão e, prostrado, suplicava: dá-me um prazo e eu te pagarei tudo. Diante disso, o patrão teve compaixão, soltou o empregado e perdoou-lhe a dívida. Ao sair dali, aquele empregado encontrou um dos seus companheiros que lhe devia apenas 100 moedas. Ele o agarrou e começou a sufocá-lo, dizendo: paga o que me deves. O companheiro, caindo aos seus pés, suplicava: dá-me um prazo e eu te pagarei. Mas o empregado não quis saber disso. Saiu e mandou jogá-lo na prisão, até que pagasse o que devia. Vendo o que havia acontecido, os outros empregados ficaram muito tristes. Procuraram o patrão e lhe contaram tudo. Então o patrão mandou chamá-lo e lhe disse: empregado perverso, eu te perdoei toda a tua dívida porque tu me suplicaste. Não devias tu também ter compaixão do teu companheiro, como eu tive compaixão de ti? O patrão indignou-se e mandou entregar aquele empregado aos torturadores, até que pagasse toda a sua dívida. É assim que o meu Pai que está nos céus fará convosco, se cada um não perdoar de coração ao seu irmão. Ao terminar estes discursos, Jesus deixou a Galiléia e veio para o território da Judéia, além do Jordão. Palavra da salvação. Glória a vós, Senhor. Bonito este evangelho. Estamos falando do perdão. Pedro quis que Jesus quantificasse quantas vezes perdoar. Até 7 vezes, Pedro pergunta. E Jesus diz: não te digo até 7 vezes, mas 70 vezes 7. Aqui merece todo um capítulo que não vamos ter tanto tempo, né, hoje, mas o número 7. O número 7 é um número de totalidade, de perfeição. Então, dizer 70 vezes 7, Jesus dizendo isso, ele está dizendo que é preciso perdoar sempre. É preciso perdoar sempre. Que nós saibamos vivenciar o perdão de cada dia, de todos os dias, de todos os momentos. Não vamos perder a oportunidade de perdoar e de ser perdoado, porque na medida em que a gente perdoa, a gente também é perdoado. Não vamos perder essa oportunidade, né? E Jesus, manifestando o seu querer que o perdão fosse de fato uma realidade naquele tempo e também continuasse sendo uma realidade do nosso tempo, que o perdão pudesse ser de fato uma cura emocional e também espiritual, Jesus conta o quanto é difícil de perdoar. Diz que um patrão perdoou seu empregado. Este empregado tinha um colega que lhe devia. Como ele foi perdoado pelo patrão, naturalmente ele deveria ter perdoado o colega. Não, ele botou o colega na prisão até que pagasse tudo. E Jesus ficou sabendo dessa história, né? Ele contando essa história, Jesus aproveita essa sabedoria popular e fala do quê? De que a gente, se a gente não perdoar o outro, como nós vamos receber o perdão de Deus? Então, sejamos capazes do perdão de todos os dias. vibremos com a vida, que o Senhor possa nos abençoar e que a gente tenha o esforço e a lucidez de perdoar sempre. E no Pai Nosso, a gente fala justamente do perdão. Nós perdoamos o irmão na certeza de que Deus nos perdoa. Amém. Pai nosso, que estais nos céus, santificado seja o vosso nome. Venha a nós o vosso reino. Seja feita a vossa vontade, assim na terra como no céu. O pão nosso de cada dia nos dai hoje. Perdoai-nos as nossas ofensas, assim como nós perdoamos a quem nos tem ofendido. E não nos deixeis cair em tentação, mas livrai-nos do mal. Amém. Que o Senhor nos abençoe, nos proteja, nos guarde sempre, nos dê a paz e a alegria de viver. O Senhor esteja convosco, Ele está no meio de nós. Sobre todos nós, desça a bênção de Deus. Pai, Filho e Espírito Santo. Amém. Guardemos. Perdoar sempre. Paz e bem. 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
12: Muito bem, hoje é quinta-feira, dia 13 de agosto de 2026. Você bem informado com as informações do Giro de Notícias. A Justiça da Síria condenou formalmente o ex-ditador Bashar Assad à pena de morte por crimes graves. A sentença histórica foi programada à revelia por ações brutais cometidas contra a própria humanidade. Organizações internacionais acompanham o desdobramento político e o impacto da decisão na região do Oriente Médio. O presidente dos Estados Unidos, Donald Trump, fez revelações surpreendentes sobre a sua segurança pessoal internacional. Trump afirmou que precisou utilizar um caminhão de comida para realizar um voo secreto de fuga. A manobra de emergência ocorreu na Turquia devido ao risco iminente de sofrer um ataque do Irã. No cenário econômico do Brasil, o IPK registrou forte desaceleração e fechou o mês de julho em 7%. O resultado ficou abaixo das expectativas iniciadas e trouxe alívio temporário para o mercado financeiro. Analistas agora avaliam como esse índice de inflação influenciará nas próximas decisões do Banco Central. Essa foi as informações do Giro de Notícias, que volta a qualquer momento.
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16: 9 horas.
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19: Olá, bom dia. Estamos de volta na melhor programação do seu Daio, juntos durante 2 horas com a melhor programação do dia a dia. Um show da alegria.
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0: porque sempre essas coisas acontecem, filho. É, isso, a mensagem é para todas as mulheres. Que seja eu a corajosa e a ruim da história.
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0: Charlie Brown Jr., o melhor do rock nacional dos anos 2000, na voz saudosa de Charlie Brown Jr. Vamos viver, um dia a gente se encontra. 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
1: 9:07.
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4: Bom dia. A nossa manhã continua daquele jeito. Show da manhã no ar com muito mais sucessos pra embalar o seu dia.
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4: A disputa terminou e a música vencedora é esta aqui, ó. Aproveita ela inteira pra você.

0: Coisa linda. Obrigado a todos que votaram e em breve tem mais seleção musical do ouvinte pra você.
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Muito obrigado. Obrigado, BC. Obrigado, Camboriú.

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1: Show da Manhã com Jonatas Gonçalves vai ficando por aqui, mas os hits continuam na nossa programação na próxima edição. Valeu pela companhia e até a próxima edição no mesmo horário com muito mais músicas boas pra embalar o seu dia. Tchau, gente, um abraço.
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2: Atenção, atenção, signo de Câncer. Vale redobrar a cautela com o ciúme, viu? Que pode trazer alguma atenção para o romance ou esfriar a conquista. Na sorte do dia, seu número é o 50. Atenção, atenção, signo de Leão. Marte e Júpiter avisam que os excessos podem ser prejudiciais à saúde. Cuide melhor do seu corpo. E no amor, se está na pista ou já tem compromisso, tente fugir de assuntos delicados à tarde e deixe para conversar melhor à noite. Na sorte do dia, seu número é o 1. Atenção, atenção, signo de Virgem. Sol e Júpiter pedem atenção nas amizades, mas aos poucos as coisas se ajeitam. No amor, Marte e Júpiter podem animar as coisas na conquista ou no romance mais tarde, mas controlar seu lado ciumento será um desafio e tanto. Na sorte do dia, seu número é o 41. Fique ligado, daqui a pouco a gente confere mais previsões astrais para os demais signos. Eu sou o Fabão e a gente volta daqui a pouco.
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6: Super Hits chegando, chegando por aqui com você, sempre com você, nessa companhia legal. A gente começa agora, muita música boa, vem comigo.
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6: Siga, curta e compartilhe, deixa tocar. Muita música, muito mais música. Vamos juntos então? Eu sou o Fabiano Farias, é muito bom estar com você por aqui, trazendo só o melhor. Isso mesmo, então, vem comigo. Estamos chegando, vem de primeira por aqui, o Léo cantando com Danilo e Davi, Número Chato. Tá começando agora, Super Hits.

Ferrito não para, não. João Bosco e Vinícius com o Hugo e o Guilherme ancorado. Dalita e Elisa tá chegando. Trai a véia cantando junto. Tráfego pago. 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
2: Agora, agora, uma mensagem de reflexão e otimismo. Mensagem do dia. O piso de ontem não cabe nas malas de hoje. Sabe, a gente passa tanto tempo tentando controlar o que ainda nem aconteceu, que esquece de viver o único segundo que realmente temos. O agora. O dia de hoje não pede perfeição, pede presença. Permita-se recomeçar sem o peso da culpa e sem a ansiedade do destino. O que é para ser seu? Acha o caminho. Respire fundo. Solte o que você não pode mudar. E lembre-se, você só precisa dar o próximo passo. Não salto inteiro. Tenha um dia leve.
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Perrito, seguindo o intervalo rapidão, já tem mais aqui. Grupo Menos é Mais com a Simone Mendes, P do Pecado. Manda a tua mensagem aqui pra rádio, tô esperando, hein? Super Hits, segue pra você.

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Cara de sorte, João Neto e o Frederico tocando aqui no Super Hits. Já vai seguindo, hein? Não pode parar, o sucesso não pode parar. Daí, Thiago, ensina-me. Chegando agora, Super Hits pra você.

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1: Muito bem, hoje é quarta-feira, dia 12 de agosto de 2026. Você bem informado com as informações do Giro de Notícias. Enquanto isso, o

0: estão se esgotando de forma muito perigosa. A reposição industrial dessas armas é lenta e pode comprometer a capacidade de resposta militar do país. Na Europa, a Rússia intensificou os bombardeios noturnos contra os centros urbanos e infraestrutura na Ucrânia. Os ataques das últimas 24 horas deixaram pelo menos 13 mortos e mais de 90 feridos em várias regiões. Em contrapartida, Moscou relatou drones ucranianos atingirem cidades russas e provocaram 5 mortes. Eu sou Léo Nunes e essas foram as informações do Giro de Notícias, que volta a qualquer momento.
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8: Super hits, vem mais intervalo rapidão, já tá chegando por aqui essa mistura de João Bosco e Vinícius com Gustavo Lima. 25 horas, super hits tocando seu rádio.
9: Fala comigo.

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1: Todo lugar e sempre com você, que você é a razão do nosso trabalho. Israel Rodolfo, adivinha, vem mais Zé Neto Cristiano com Clayton Romário. Não namora. 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
4: 10:44.
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0: bom, Super Hit seguindo, seguindo. Vem mais por aqui, a Simone Mendes já tá chegando. Duas cicatrizes, Super Hits, é bom de ouvir.
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0: diz pra mim. Wesley Conrado aqui no Super Hits.
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0: Como já dizia Israel e Rodolfo, quem não é dona, não manda. Seguindo por aqui.

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5: Atenção, atenção, signo de Libra. Jogue seu charme se quiser se dar bem na conquista, mas sem exagerar nas exigências nem esperar demais dos outros. A dois, o ciúme pode causar discussões à tarde. Na sorte do dia, seu número é o 14. Atenção, atenção, signo de Escorpião. Um certo astral tenso está na área e pode atrapalhar seus planos para os assuntos amorosos hoje. Então, muito cuidado, muita atenção e muito carinho. Na sorte do dia, seu número é o 6. Atenção, atenção, signo de Sagitário. Há sinal de agitos na paquera e no romance. Mas um desentendimento ou briga com alguém da turma pode respingar nos assuntos amorosos. Na sorte do dia, seu número é o 36. Fique ligado, daqui a pouco a gente confere mais previsões astrais para os demais signos. Eu sou o Fabão e a gente volta daqui a pouco.
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Super Hits e mais aqui, vem mais. Tá chegando que lá, seu locutor? Juneto Frederico com a Mariana Fagundes. Ai, que dó. É o que toca por aqui. Aproveita e já pede a tua, hein? Manda aquela mensagem aqui no WhatsApp da rádio. Vai pedindo, tá mandando.

0: Fala, alojada! Gustavo Lima, demora, mas eu vou te esquecer.
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2: Muito bem, hoje é quinta-feira, dia 13 de agosto de 2026. Você bem informado com as informações atualizadas do Giro de Notícias. O presidente Luiz Inácio Lula da Silva agendou reunião importante com o senador Davi Alcolumbre. O encontro político ocorrerá no Palácio do Planalto da Alvorada para debater pautas prioritárias do Congresso Nacional. Entre os temas delicados estão a instalação da comissão que analisa a MP da taxa das blusinhas. O Senado Federal avançou em pautas relevantes e aprovou um projeto focado na autonomia de fertilizantes. O texto cria incentivos financeiros significativos para fortalecer a produção da indústria nacional de insumos. A medida visa reduzir a histórica dependência do agronegócio brasileiro em relação aos fornecedores estrangeiros. Muito bem, essas foram as informações do Giro de Notícias, que volta a qualquer momento.
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0: Tem mais Super Hits por aqui? Sim, aqui o sucesso não para. Vem mais, que tá chegando lá, seu locutor. Panda com João Neto e o Frederico, R$ 200. Regravação, regravação.

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5: 11 horas.
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Super Hits, última sequência já nas saideiras aqui da nossa programação. Passa rápido, hein? Quando a gente vê, foi. Danilo e Davi ferido, última sequência.

0: Super Hits, Super Hits, Henrique Castro com o grupo Menos é Mais, Nem Pagando. Pra fechar nossa edição de hoje, tá por aqui a Maiara Maraíza, Se Namora. Tô indo, um grande abraço pra você. Até mais, tchau.
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6: Atenção, atenção, signo de Capricórnio. Fazer muitas cobranças ou muitas críticas pode azedar o romance ou a conquista hoje, hein? Vai com calma aí, vai com calma aí. Na sorte do dia, seu número é o 44. Atenção, atenção, signo de Aquário. Um romance à distância pode esfriar ou enfrentar desafios que não esperava hoje. Apesar dos perrengues, o astral fica mais leve à noite, seja na conquista ou com quem ama. Não se precipite que as coisas entram nos eixos. Na sorte do dia, seu número é o 15. Atenção, atenção, signo de Peixes. Pena que os assuntos do coração podem sair no prejuízo hoje. Talvez seja um milagre fechar o dia sem se estressar com o par ou com aquele crush enrolado. Na sorte do dia, seu número é o 39. Por hoje é só, pessoal. A gente volta na próxima edição das Previsões Astrais para o seu signo. Um beijo e até mais.
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9: E irmãs, bom dia. Louvado seja nosso Senhor Jesus Cristo, para sempre seja louvado. Estamos vivendo a Semana Nacional da Família. Vivemos também o mês vocacional, que nos faz lembrar, celebrar e proporcionar a descoberta, redescoberta do dom que cada pessoa recebeu como presente de Deus, a vocação. E se existe um lugar privilegiado de valorização e descoberta da vocação, ele se chama família. O Papa Francisco orienta que a vocação nasce na família, cresce na comunidade, se fortalece na oração e dá frutos na missão. Por isso, família, fonte de vocações, é nela que as vocações precisam ser trabalhadas. Isto é, cada família deve proporcionar para que seus membros descubram aquele chamado que Deus, no seu infinito amor, colocou no íntimo de cada coração e que é a única possibilidade de vida feliz. Quem não descobre sua vocação não terá um coração alegre e realizado. Sejamos sempre agradecidos pelo dom de ter uma família. Hoje celebramos a memória litúrgica de Santa Dulce dos Pobres, o anjo bom da Bahia. Maria Rita de Souza Brito Lopes Pontes nasceu em 26 de maio de 1914, na cidade de Salvador, na Bahia, filha de Augusto Lopes Pontes e Dulce Maria de Souza Brito Lopes. Foi uma criança muito alegre, gostava de brincar de boneca, empinar pipa e tinha adoração por futebol, torcedora do Esporte Clube Ipiranga. Desde muito nova, já mostrava dedicação a pessoas carentes, mendigos e doentes. Aos 13 anos, transformou a casa da família em um centro de atendimento aos necessitados. Sua casa ficou conhecida como a Portaria de São Francisco por conta do número de carentes que se aglomeravam à porta. Nesta época, manifestou pela primeira vez o desejo de se dedicar à vida religiosa. Em fevereiro de 1933, entrou na Congregação das Irmãs Missionárias da Imaculada Conceição da Mãe de Deus, em São Cristóvão, no estado de Sergipe. Após 6 anos, Maria Rita passou a se chamar de Irmã Dulce, em homenagem à sua mãe. Andava pelas ruas do centro de Salvador, em busca de doações para aqueles que não tinham dignidade e direitos reconhecidos. No ano de 1949, improvisou no galinheiro do convento um abrigo para acolher os doentes que eram resgatados por ela nas ruas de Salvador. No ano de 1959, um terreno foi doado para a construção do albergue Santo Antônio. Anos mais tarde, ao lado do albergue foi fundado o Hospital Santo Antônio, coração de suas obras sociais, que hoje abriga um dos maiores complexos de saúde, 100% SUS do país, com cerca de 3,5 milhões de procedimentos ambulatoriais por ano. Sofrendo com problemas respiratórios, foi internada no dia 11 de novembro de 1990, vindo a falecer às 16 horas e 45 minutos do dia 13 de março de 1992, em sua casa, no convento Santo Antônio, aos 77 anos, deixando-nos grandes lições de vida como a determinação, a humildade, a caridade, o amor, o serviço, a solidariedade, a humanização e a partilha. Motivada pela fé inabalável em Cristo, na providência divina, e animada por uma vida intensa de oração, abraçou todos em seu caminho, ajudou aqueles e aquelas que ninguém queria, e até hoje mantém seus braços abertos em suas obras sociais. Irmã Dulce dizia: quando nenhum hospital quiser aceitar algum paciente, nós aceitaremos. Essa é a última porta, e por isso eu não posso fechá-la. Se fosse preciso, começaria tudo outra vez do mesmo jeito, andando pelo mesmo caminho de dificuldades, pois a fé que nunca me abandona me daria forças para ir sempre em frente. O importante é fazer a caridade, não falar de caridade. Compreender o trabalho em favor dos necessitados como missão escolhida por Deus. O processo de beatificação teve início em 2000, passando por várias etapas. O decreto de beatificação foi assinado pelo Papa Bento XVI no dia 10 de dezembro de 2010. Em 22 de maio de 2011, foi proclamada a Beata. A celebração reuniu mais de 70 mil fiéis. O decreto de sua canonização foi assinado no dia 13 de maio de 2019 pelo Papa Francisco. Foi canonizada no dia 13 de outubro de 2019 em uma celebração presidida pelo Papa no Vaticano, tornando-se assim a primeira santa baiana. Santa Dulce dos Pobres, interceda a Deus por nós. Nos ensine a partilhar, a viver a caridade, para que possamos ser mais solidários com os mais necessitados. Rezemos neste dia, pedindo para que nossas famílias sejam solidárias, pratiquem a hospitalidade. Ó Jesus, que com tua encarnação criaste com a família humana laços indissolúveis, manifestados concretamente em tua vivência histórica ao lado dos teus pais, Maria e José, dócil família de Nazaré. Ensina a nós e aos membros da nossa família e das famílias do mundo inteiro, por teu exemplo, a necessidade de nos fazermos solidários em nosso dia a dia com os necessitados do nosso tempo. Como tu, nós e nossa família sejamos para o mundo amor em atos, que as nossas ações manifestem o teu genuíno amor. Como tu, nós e nossa família possamos agir amando. Como tu, nós e nossa família sintamos no coração do Pai, nas tuas mãos, no teu poder, um lugar seguro. Como tu, nós e nossa família possamos perceber que a tua encarnação, a tua vinda ao mundo, assumindo a vida do homem, tem a graça de fazer-nos lembrar o valor da nossa vida. Faze com que todos da nossa família tomemos consciência da encarnação como ato sagrado que uniu a vida frágil do homem à tua vida divina. Faze com que nós e nossa família testemunhemos com a nossa prática cotidiana que, por tua encarnação, manifestada no presépio de Belém, a vida humana una-se radicalmente a vida divina. Faze com que nós e nossa família tomemos consciência de que, com tua encarnação, revelaste-nos o rosto de Deus através da vida humana. Revelaste ainda o rosto do homem na vida de Deus. Com o teu chamado divino, acorda o nosso coração e também o de cada membro de nossa família do sono da insensibilidade e da mentalidade utilitarista. Com o teu divino apelo, não permitas que o nosso coração e também o de cada membro de nossa família sigam pelos caminhos mais fáceis, pelo egoísmo, pelo individualismo, pelo esquecimento dos mais frágeis. Com o teu divino chamado, ajuda-nos a abraçar a tua vida que, na cruz, entregaste livremente para que todos nós tivéssemos vida e vida em abundância. Como tu, nós e todos os membros da nossa família, aprendamos que ninguém nasceu inútil, mas veio ao mundo para fazer e dizer algo para o próprio bem e para o bem de outras pessoas. Como tu, nós e todos os membros da nossa família, descobramos que ninguém é importante sozinho. Somos devedores de muitas pessoas e coisas para sermos o que somos. Neste dia de hoje, façamos este exercício de manifestarmos de forma concreta nossa solidariedade para com os necessitados que estão em volta de nós. E possamos, como prática cotidiana que se inicia nesta semana da família, mas que segue para a vida toda, fazer oração em família e ter o nosso cantinho de Deus em nossa casa. Nesta semana, vivendo a semana da família e a festa da unidade paroquial, teremos o tríduo. Participe com sua família. Venha rezar e celebrar em comunidade. No sábado, miúdos, e no domingo, a grande festa da unidade paroquial em nossa paróquia. Participe. Que Deus Todo-Poderoso nos abençoe através da intercessão da Sempre Virgem Maria e de Santa Dulce dos Pobres, em nome do Pai, do Filho e do Espírito Santo.
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1: Meio-dia. 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
2: Indicadores agropecuários com Diego Brião. Soja.
3: Os contratos futuros de soja com vencimento em agosto registraram elevação nos Estados Unidos na quarta-feira. Na Bolsa de Chicago, a cotação era de US$ 11,64 por bushel. Valores no mercado físico no Brasil por saca de 60 quilos. Estado do Mato Grosso, cidade de Rondonópolis, R$ 136,00. E Rio Grande do Sul, Nonoais, R$ 123,00.
2: Boi Gordo.
3: Em São Paulo, na B3, os contratos com vencimento em agosto eram negociados ao final da quarta a R$ 349,40 por arroba. Houve queda de 0,21% no dia. Boi à vista no Mato Grosso, em Cuiabá, R$ 325,75 por arroba.
2: Café.
3: Os contratos futuros de café arábica com entrega prevista para setembro terminaram a quarta-feira em Nova York, nos Estados Unidos, em elevação. A cotação era de R$ 2.325,90 por saca de 60 quilos. No Brasil, no mercado físico, valores do café arábica tipo 6 por saca de 60 quilos. Minas Gerais, Varginha, R$ 1.870 e São Paulo, Franca, R$ 1.860.
2: Milho.
3: Valores no mercado físico por saca de 60 quilos. Paraná, Marechal Cândido Rondon, R$ 57. Valor em estabilidade na comparação com a cotação anterior. E Goiás, Rio Verde, R$ 53, também em estabilidade.
2: Laranja.
3: Os contratos futuros de suco de laranja com entrega prevista para setembro terminaram a quarta em Nova York em queda. A cotação era de US$ 138,25 de dólar por libra-peso. Valor da laranja pera extra no mercado físico. Minas Gerais, Belo Horizonte, R$ 1,90 por quilo em elevação.
2: Uva.
3: Valores no mercado físico. Rio Grande do Sul, região serrana, tipo Niágara, média semanal, R$ 7,33 por quilo, em queda. E Pernambuco, tipo Isabel, preço médio comercial, R$ 120,00 por caixa de 18 a 20 quilos, em estabilidade.
2: Algodão.
3: Valores do algodão em pluma, por arroba, Mato Grosso Sorriso, R$ 131,42 em elevação. E Bahia, região oeste, R$ 137,33 em estabilidade.
2: Cacau.
3: Os contratos futuros de cacau com entrega prevista para setembro terminaram a quarta em Nova York em elevação. A cotação era de US$ 5.619 por tonelada.
2: Indicadores agropecuários, um conteúdo do Grupo Rádio Web. Informação que amplifica conexões.
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5: Muito bem, hoje é quinta-feira, dia 13 de agosto de 2026. Você bem informado com as informações atualizadas do Giro de Notícias. Outra pauta de relevância social aprovada pelos senadores foi a política de proteção à síndrome de Tourette. A nova legislação visa garantir direitos fundamentais e o combate ao preconceito sofrido pelos portadores. O projeto segue agora para as próximas etapas constitucionais antes de virar lei definitiva. Um relatório técnico apontou que a Câmara oculta o autor de emendas bilionárias no ano passado. O documento revela a falta de transparência na indicação de cerca de 1,3 bilhões de reais no orçamento. Entidades de controle público cobram explicações imediatas dos líderes legislativos sobre as omissões dos dados. Essas foram as informações do Giro de Notícias, que volta a qualquer momento.
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1: Meio dia. 12 minutos.
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1: Oi, turma, chegamos por aqui com Bandas e Companhia a partir de agora, juntinho de você, no rádio, na internet, aonde você estiver acompanhando a nossa programação. Receba o nosso carinho, o nosso abraço, a nossa gratidão. Que beleza, hein? O som do bailão chegando por aqui com Bandas e Companhia. As melhores bandas, o melhor do tchê pra gente curtir, então chega mais. Vem música, quem vem abrindo hoje a sequência musical, São Francisco, Nossa Vez. Tem Alô Narrador, Paulo de Souza e ainda a Rainha Musical cantando aqui no Bandas e Companhia a partir de agora.

0: Acertei bonito, rainha musical. Só o melhor tocando pra gente curtir por aqui, sempre, sempre com você.
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0: Tem mais, se eu não tivesse bloqueado. Essa aqui é da banda modelo. Pra curtir, Bandas e Companhia.

0: Calamidade Emocional, banda destaque nacional.
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0: Fechou a primeira sequência por aqui, aquele intervalo rapidão chegando. Bandas, volta já com Hora do Tchê, não saia daí.
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0: Bandas e Companhia que vai seguindo a Hora do Tchê, vem por aqui nosso balanço com um sorriso lindo. Devolve, tem ainda grupo Bate Coxa com Chiquito e Bordoneio Veterinária. Bandas e Companhia com Hora do Tchê.
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1: Bandas e Companhia que vai seguindo depois do Hora do Tchê. Vem mais Doce Pecado chegando, Briga de Egos. E por aqui, Coração Baileiro, Coração Artificial, é o Banda. 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
1: Pérola Negra tocando Dois Homens e um Destino, é o que a gente curtiu. Vamos para mais um intervalo, a gente vai rapidão ali, volta já com Porto do Som, Grupo Bailaço e ainda a Banda Camarilha, depois do intervalo.
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1: Mas por aqui agora é hora de Sétimo Sentido chegar chegando. Toalha molhada. Vem Portal da Serra com Corpo e Alma implorando carinho. E ainda no Bandas, por aqui, Banda Destinos, Dose Diária. Vamos que vamos, vamos, o Bandas não para.

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1: Só as melhores pra você curtir. Vem chegando Hora do Tia Chiquito e Bordoneio, garrando o sentimento. Tem Cantador de Campanha, Grupo Candeeiro, Hora do Tia.

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1: Cantador de campanha, Grupo Candeeiro, teve Chiquito e Bordoneio também. E agora? Agora tem intervalo, a gente volta já com recordações de bandas, depois do intervalo.
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1: De volta por aqui, Bandas e Companhia, nas saideiras de hoje, para ir fechando a nossa programação. Tem Marcação, Se Namorando, Cuidado São Francisco, Moda Boa, Todo Mundo Menos Eu. Tem ainda Rafael Rodrigo e Banda com Flávio Delcim, É Assim Que Eu Sou. Tô indo, para você um grande abraço, até mais, tchau.

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4: Muito bem, hoje é quinta-feira, dia 13 de agosto de 2026. Você bem informado com as informações atualizadas de hoje do Giro de Notícias. O presidente Lula gerou repercussão internacional ao tecer críticas severas ao secretário norte-americano Marco Rubio. O mandatário brasileiro chamou o político de latino-americano frustrado e adapto à postura bolsonarista. As declarações inflamadas elevam o tom diplomático entre os representantes políticos de Brasília e de Washington. A Organização Mundial da Saúde emitiu um alerta crítico sobre o surto de ebola na República Democrática do Congo. O número acumulado de mortes causadas pela doença já ultrapassou a preocupante marca de 2.000 vítimas. A OMS anunciou que ajustará imediatamente a resposta comunitária para tentar conter o avanço do vírus. A Europa enfrenta nesta semana o efeito severo de suas quartas ondas de calor extremo do verão. Países como França, Suíça e Reino Unido emitiram alertas oficiais por temperaturas acima de 35 graus Celsius. O calor excessivo é intensificado por zonas de alta pressão que impedem a formação de nuvens. Muito bem, eu sou Léo Nunes e essa foi as informações do Giro de Notícias, que volta a qualquer momento.
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3: 13 horas 14 minutos.
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9: Olá, tudo bem? Vamos para mais um resumo de novelas e conferir tudo que rola nessa edição de quarta-feira em Avenida Brasil. Oi, oi, oi. Nina dopa Max, que revela todo o esquema com Carminha. Nilo engana Carminha e lhe dá informações sobre Betânia. Ivana pede que Tufão obrigue Jorginho a se retratar com Max. Débora apoia Jorginho, mas não aceita namorá-lo de novo. Nina faz Max acreditar que tiveram uma noite de amor. Carminha ameaça Betânia, achando que ela é Rita. Rony busca Suelen na delegacia. Mona Lisa cuida de Irã e o deixa constrangido no treino. Leandro corta relações com Rony. Carminha conta para Tufão que descobriu o paradeiro de Rita. Carminha vai ao encontro de Max e Nina se esconde às pressas. Nina ouve Carminha dizer que Agatha é filha de Max. E se liga aí, que a gente volta a qualquer momento aqui na sua rádio preferida com muito mais resumo de novelas.
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3: 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Oi, turma, chegamos com as 15 mais por aqui juntinho de você.
10: só música boa, tá tudo bem aí? Então aumenta o volume, vem curtir juntinho com a gente, porque tudo aqui é feito pra você. As 15 mais da edição desta quinta-feira, 13 de agosto de 2026, Dia Mundial dos Canhotos e Dia dos Encarcerados, dia também do Economista. Eu sou o Fabiano Farias e por aqui seguimos juntos então a partir de agora. Quem abre a nossa edição de hoje, Fred Fabrício, Bala de Festim. Vem por aqui, tá ele, Thiago, com Gabriel Gava, Calheus Vaza, Claito e Romário, com Zé Neto e o Cristiano, Não Namora. Tá começando agora às 15 mais.
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1: As 15 Mais Mais pra você. Engajamento com Israel e Rodolfo. Teve Maiara e Maraísa se namora. Aikido, Mariana Fagundes com João Neto e o Frederico. E pra fechar a primeira parte por aqui, Gustavo Lima, Bala Alojada. Depois desse intervalo, depois do intervalo tem mais.
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6: 13:42.
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10: As 15 mais mais, seguindo de número 7, tá por aqui Israel e Rodolfo. Novidade do verão, 10 na mente, Gustavo Lima, tem Danilo e Davi ferido. Seguindo, as 15 mais mais.
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2: As 15 mais, Pedro Neto e Matheus com Cleito e Romário, localização 8 do bem, Zé Neto, Cristiano, teve Maiara e Maraíza, Se Namora, e pra fechar por aqui nossa edição de hoje, cara de sorte, João Neto e Frederico. Tô indo, um grande abraço pra você, até mais, tchau.
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1: Olá, hoje é quinta-feira, dia 13 de agosto de 2026. Você bem informado com as informações do Giro de Notícias. O Corpo de Bombeiro atua no combate a um incêndio em mata ativa no norte do Mato Grosso. O desastre ambiental na região amazônica já se arrasta por quase duas semanas consecutivas de destruição. O tempo seco e os ventos fortes dificultam as operações de contenção das chamas pelas equipes. Um levantamento nacional apontou que as queimadas provocaram apagões frequentes do setor elétrico nacional. A falta de energia causada pelo fogo em linhas de transmissão cresceu 243% em 5 anos. O setor produtivo demonstra preocupação com os impactos financeiros decorrentes dessas instabilidades climáticas. Eu sou Léo Nunes e essa foi as informações do Giro de Notícias, que volta a qualquer momento.
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6: Eu escolhi viver, não apenas existir. É, isso aí é profundo se você prestar atenção, hein? Tem gente que tá aí só pra existir, é, tá de passagem, né? Não quer marcar a vida de ninguém, não quer ser marcado pela vida de alguém, nada. Tá nem aí. Eu escolhi viver. Ah, sim. Eu quero que as pessoas me vejam, eu quero que as pessoas sintam que eu tô aqui e que eu seja importante pra elas, assim como você é importante pra mim. Para mudar esse comportamento, bora escolher viver!
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6: Muito bem. Atenção, atenção. Quinta-feira, véspera de sextou na área. Que coisa boa!
9: Viu só? A gente tá chegando. Mais um Show da Tarde começando por aqui pra trazer a melhor playlist musical do seu rádio, hein? Opa, tem o melhor da música nacional e internacional, lançamentos, tem aquele flashback, tem aquelas músicas pra matar a saudade. Tudo isso por aqui no Show da Tarde desta quinta-feira. E vamos vencendo. Tá quase. A sexta tá logo ali. E o final de semana, então, ó, já tá piscando o olho, hein? Já tô vendo daqui. Pra começar bem hoje, quintou, bebê. Gabrielzinho com a Carto, um minuto é tempo.
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0: Globo.
1: Olá, bora comandar a Rádio Radio. Chegando, rápido intervalo, daqui a pouquinho eu tô de volta, trazendo mais pra gente curtir o show da tarde. Fica por aí, bebê.
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4: E vamos com mais uma edição do resumo de novelas desta quarta-feira em A Nobreza do Amor.
5: Virgínia se surpreende ao saber que Alica é uma princesa e promete a Sebastião que lhe dará sua recompensa. Sebastião confidencia ao Nildo que dormiu com Virgínia. Jendal anuncia que seu casamento com Alica foi anulado. E Binta comemora. Kênia se desespera aos braços de Chinua. Omar chega para o jantar oferecido por Graça e Casemiro. Dona Menina incentiva Tonho a pensar em suas terras. Sebastião vasculha os pertences de Omar e o Nildo e descobre que Alica é procurada por Jindal. Mirinho tenta intrigar Omar contra Tonho. Pascoal reconhece Ladisa. Virgínia diz a Sebastião que eles deverão avisar Jindal sobre o paradeiro de Alica.
4: E fique ligado que voltamos a qualquer momento aqui na sua rádio preferida com mais resumo de novelas.
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4: Muito bem. Voltei. Sou eu. Bora lá, que tá na hora de abrir mais um bloco. Agora é a vez de pedidos musicais, hein? Quem será que tá com a gente? Vai pedir música? Vai dar pitaco na playlist aqui do Show da Tarde. Bora saber!
7: Que é o Freitas da Uber. Toca aquela música. Cleiton e Romário. Valeu! Alegria.

0: Muito bem, show da tarde na área, pra gente curtir mesmo, no volume máximo, convoca todo mundo. Ó, deixa eu falar o seguinte, tá chegando rápido o intervalo, depois do break, tem mais pra gente curtir aqui no show da tarde, então não vai perder, hein? Fica aí com a gente, daqui a pouquinho eu volto.
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0: 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Muito bem, sou eu. Bora lá, bora agitar mais um bloco. Eu falei que era rapidinho, voltamos. Por aqui mais música, mais alegria. Hugo e Guilherme estão vindo aí, empurrão.
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12: Essa é a minha história, viu, compadre?

0: Show da Tarde. Comigo, oba! Aí sim, bora, bora! Tá gostando do programa? É mesmo, olha! Aí sim, hein? Tô valor! Segura, que depois do break eu te conto mais do que vai rolar por aqui. Tá chegando daqui a pouquinho mais uma sequência daquele jeitinho que a gente gosta. Tá chegando depois do intervalo mais uma playlist daquele jeitinho. Fica por aí!
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3: Você sabe que eu nunca estou... E para esta quarta-feira, não foi disponibilizado o capítulo 179 da novela Coração Acelerado. E é claro, você que tá ligado com a gente, vamos acompanhar tudo o que acontece no episódio de hoje, na novela Coração Acelerado.
4: E se liga aí que voltamos a qualquer momento com um resumo de novelas da sua novela preferida.
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3: 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Muito bem, voltamos, viu? Rapidinho, fomos ali, voltamos, já estamos de volta com o Show da Tarde. Tá na hora de saber quem vai pedir música, vai dar aquele pitaco na nossa programação musical, hein? Que som que será que vem aí? Quem tá com a gente? Fala comigo!
4: Aqui é a Rosiane, toca pra mim, Bruno Mars. Valeu!
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1: Show da tarde na área. Todo mundo curtindo o volume máximo nessa sequência maravilhosa. Rapaz, que bloco foi esse? Mas calma, calma. Depois do intervalo tem mais. Eu vou trazer mais. Aquela playlist que você gosta, hein? Fica por aí, bebê.
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4: Muito bem, hoje é quinta-feira, dia 13 de agosto de 2026. Você bem informado com as informações do Giro de Notícias. O Rio Grande do Sul, equipes técnicas trabalham em ritmo acelerado para estabelecer o fornecimento de luz. Diversas regiões do estado gaúcho sofrem com quedas de energia após ventos climáticos severos recentes. A concessionária local prioriza o atendimento e hospitais e serviços essenciais afetados pelo apagão. A Universidade de São Paulo tomou uma decisão drástica de anular o concurso público em andamento. A medida ocorreu após uma descoberta de que um candidato aprovado apresentou cartas de recomendações de ministro. A reitora da UESP, presa pela insomnia, investigará possíveis favorecimentos no processo seletivo. O novo estudo da Unicef revelou dados preocupantes sobre a saúde obstetra em hospitais do Brasil. A falta de anestesia e de informações claras faz brasileiras trocarem o parto normal por cesáreas. O fundo cobra às autoridades de saúde melhorias urgentes no atendimento de gestantes pelo SUS. Eu sou Léo Nunes e essa foi as informações do Giro de Notícias, que volta a qualquer momento.
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8: 15 horas.
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1: E voltamos rapidinho. Olha nós aqui outra vez, hein? Preparado pra mais uma sequência? A gente confere agora o som do Gustavo Mioto, excitante. Show da tarde.

0: Batidão!
1: E Guilherme Venoso.
0: Show da tarde. Oba! Sou eu! Bora lá, hein? Depois desse bloco aí, foi sensacional. Essa playlist estava sensacional. Mas pensa que acabou? Nada. Daqui a pouquinho tem mais. Depois do intervalo é rapidinho, é um vapt-vupt. E a gente volta com muito mais.
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0: Bora para mais um resumo de novelas. Bora conferir o que rola em Quem Ama Cuida, edição desta quarta-feira. Elisa interrompe o clima entre Pedro e Adriana. Edivaldo registra Pilar observando Yuri desfilar em trajes de banho. Francesca aparece para Otoniel e afirma que o anel de Arthur está na casa do ex-patrão. Brigitte acusa Bia de não cuidar direito da filha. Ademir reflete sobre a ideia de Carminha de se hospedar em sua casa para conviver com Pedro. Adriana fica sabendo por Pedro, Kleber e André que a promotoria acatou as denúncias de Sueli. Edivaldo mostra para Ingrid o vídeo do desfile de Yuri para Pilar. Yuri passa as informações a Adriana do desfile que teve que fazer para Pilar. André oferece apoio a Dora. Ademir entra na casa de Dora e quase flagra a ex-mulher com André. E fique ligado, a qualquer momento voltamos com mais resumo de novelas aqui na sua rádio favorita.
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4: Muito bem, voltamos. Sou na tarde na área com a melhor playlist do seu rádio. Você de perto, de longe, em casa, no trabalho, viajando. Que bom saber que você tá por aí. Por aqui a gente toca só a melhor programação do seu rádio. E claro que você dá pitaco na programação também. Tá na hora, inclusive, de você pedir sua música. Bora saber quem tá com a gente.
5: Meu nome é Eva Dilon. Queria escutar a música do...

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1: 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Genial!
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0: comigo, sou eu. Ó, tá chegando rápido intervalo. Daqui a pouquinho eu vou trazer pra você mais uma sequência sensacional. Eu tenho certeza que você vai gostar. Se eu fosse você, não sair daí. Fica por aí, Show da Tarde volta daqui a pouquinho.
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4: 15 horas.
0: Show da tarde. Muito bem, atenção, atenção. Todo mundo curtindo este programa no volume máximo. Estamos de volta. E bora lá, curtindo o som do Gustavo Lima, participação da Maiara e Maraíza, a música Oficializar.
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0: toda tarde na área, todo mundo curte, todo mundo coloca no volume máximo, porque esse programa, meu Deus, é líder de audiência que fala, né? Então fica por aí, daqui a pouquinho tem mais, depois do intervalo.
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0: Muito bem, voltamos rapidinho, viu só? Coisa maravilhosa, coisa boa. Olha nós aqui no Show da Tarde para alegrar a sua vida. Bora lá, hein, você de casa, no trabalho, viajando, pertinho, tá longe, oba, seja bem-vindo. Bora lá, sabe quem tá com a gente, vai pedir música, vai dar pitaco na playlist de hoje.
6: Olá, meu nome é Lídia, poderia tocar Charlie Puth?
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0: tudo.
1: Muito bem, show da tarde na área, que sequência maravilhosa. Gostou? Eu adorei. Tô indo nessa, bebê, acabou por hoje. Ah, poxa vida, não fica triste, mas eu volto na próxima programação aqui do Show da Tarde. Um beijo no seu coração, saúde e paz. O resto a gente corre atrás. A gente se vê por aqui na próxima edição, tá bom? Tchau, tchau. A saideira tá vindo aí. Fui!

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2: Muito bem, hoje é quinta-feira, dia 13 de agosto de 2026. Vamos com as informações atualizadas do Giro de Notícias. As autoridades nacionais de proteção de dados abriram uma investigação rigorosa contra a plataforma Discord. A ação foi movida após uma morte trágica de um jovem ligada a atividades perigosas no aplicativo. O processo administrativo ocorre em sigilo e pode culminar na suspensão total da rede no Brasil. Uma pesquisa estatística revelou um aumento assustador de 35% da violência contra mulheres no Brasil. O pico de agressores domésticas ocorre especificamente em dias de grandes jogos de futebol masculino. Movimentos sociais exigem campanhas de conscientização dos assédios e punições severas para agressores. Essa foi as informações do Giro de Notícias, que volta a qualquer momento.
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6: 16 horas.
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0: um tempinho rapidinho, mas segura aí, porque a emoção volta já já com mais modões de
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3: 16:28.
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0: O Arena Sertaneja dá uma rápida paradinha, mas é só pra tomar uma água e volta com força total. Segura aí que já já tem mais sucessos pra tocar o seu coração.
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4: 16:44.
0: E a poeira já baixou e o som tá no talo e a emoção tá de volta. Continuamos firmes no Arena Sertaneja com Jonatas Gonçalves, com os sucessos que marcaram época.

0: gente faz uma pausa, mas é só para afinar os violões. Já já o Arena Sertaneja com o Jonatas Gonçalves está de volta com mais montões
1: inesquecíveis. 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
3: 17 horas. 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
0: 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A poeira baixou e os clássicos estão de volta. Bora continuar essa jornada musical no Arena Sertaneja com Jonatas Gonçalves.
4: 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Você tá aí? O que tá acontecendo?

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1: Com muito carinho. Chega pra cá, Jorge Matheus!
2: Alô, Jefferson! Mentira. Pra galera!

0: som vai baixando, mas a emoção continua no peito. O Arena Sertaneja com Jonatas Gonçalves se despede por hoje. Agradecemos sua sintonia, sua companhia e até a próxima rodada de modões que marcaram nossas vidas neste mesmo horário. Tchau, gente.
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5: Muito bem, hoje é quinta-feira, dia 13 de agosto de 2026. Você bem informado com as informações do Giro de Notícias. A Organização Internacional do Trabalho emitiu um relatório sobre o desemprego estrutural de jovens. Segundo o OIT, a estagnação econômica e a baixa criação de postos ampliam barreiras globais. O documento destaca que as mulheres jovens são as mais afetadas pela falta de oportunidade. A Polícia Civil concluiu oficialmente o inquérito que apurava a morte de um menino de forma trágica. O relatório final detalha a dinâmica do ocorrido e aponta indiciamentos de responsáveis por negligência. O documento foi encaminhado ao Ministério Público, que decidirá sobre a denúncia formal à Justiça. O Tribunal de Justiça de Minas Gerais abriu investigação interna contra a conduta de um magistrado. O juiz cometeu atos considerados inadequados durante a transmissão ao vivo de uma sessão virtual. O corregedor informou que o processo seguirá ritos legais rígidos para apurar possíveis infrações. Muito bem, eu sou Léo Nunes e essa foi as informações do Giro de Notícias, que volta a qualquer momento.
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4: 17:19.
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10: Alô, gauchada, então buenas, quinta-feira, e então buenas,
11: buenas,
10: Injada.
11: Tio Chico!
10: É, Buenas a todos os tauras e prendas que aqui e agora, juntito conosco, vamos nesse tranco bagual e galponeiro para mais uma programação baguala do Rio Grande, tchê. E tenho dito, né? Então, buenas para ti que tá com a radiola ligada juntito conosco a partir de agora para trazer a boa marca do Rio Grande do Sul e, como sempre, né, com licença para chegar aí no teu rancho, índio velho, para toda essa indiada macanuda, tauras e prendas que sempre nos prestigiam com seu costado, vem aqui na nossa programação. Buenas então para ti, índio velho, para toda essa indiada macanuda. E vamos seguindo, e agora já para abrir o nosso programa de hoje com a primeiríssima. É, tá lagaço assim, ó. Vai levantar poeira, tchê.

Começando assim o nosso programa de hoje. Talagaço vai levantar poeira. Alô, Guarapuava, Buenas, Bagualados, lá do CTG Chaleira de Prata. Como é que é, tia? Grato pelo costado. É o Grupo Tia Bailão chegando. Oh,

louco, velho. Tchê Campeiro e o Bugio merece tá por aqui, chegando no tranco bagual, tchê. Alô, seu Patrick, dona Nilza, Cristina, tchê,

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4: E vamos que vamos, hein? Já dá uma canuda seguindo por aqui de volta depois do nosso intervalo. Já estamos de volta. Ah, sim, tu quer música? Vamos tocar já, karma por aí, né? Já trazendo de imediato pra ti a boa marca do Pampa, pra toda essa indiada taura, buenacha, e que vamos na estradita, meus abagualados, como diz, né? Alô, seu Manuel Miranda, buenas pra ti, churro velho, grato pelo costado, ele e o compadre dele estão lá na oficina. É, aqui o Gabriel Monteiro, eles consertam aquele cavalo mecânico, hein, velho? Então tá bueno, grato pelo costado. Alô, indiada macanuda, buenas. Aqui, Baneiraço, tá chegando pra abrir esse bloco assim, ó, cantador da gauchada, toca aqui, ó. Gal.

E daí, Jubei, é desse jeito, Vaneiraço por aqui? Alô, Cepa do Paraná, é Palmeira, onde vamos mandar o nosso chasque, né? Olha aqui a chara lá pras bandas do CTG Fazenda Conceição, como eu digo. Alô, Abangualado, Chimatê, no compasso da sanfona. É assim, ó.

Esse é o eco do galpão também por aqui, xixo pra dançar, hein, velho? Bufando na tua radiola. Alô também aqui, dona Nádia Ruda, tia Maria de Guadalupe. Alô, tio Fred Barroso com a radiola ligada, dona Jéssica Raquel, o Fábio Bernardes, Carlos Maria, também seu Márcio Buenas, grato. Estação Fandangueira, bem nesse tranco assim, ó. É noite.

0: aqui no rádio Estação Pandangueira, Noite Campeira.
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1: 17 horas. 51.

Capitão Berga, Rio Grande Velho. Oi, Galete, macanudos e macanudas, que segue conosco com a radiola, vai bombando por aí no aconchego do teu lar, poendo uma barbaridade. Dona Marta Raquel diz que tá com a radiola ligada, grato pelo costado. Alô, seu Matheus Davi também, né? Buenas, aqui a estação Fandangueira tá chegando. É noite, canteira, tchê. Galpão.

Estação Pandangueira, noite campeira. Alô, Enjada do Rio Grande, é São Leopoldo em Juvé. Ó, no sinal eletrônico, Pampa também com a razona ligada. Buenas, buenas. Bicharada vai chegando por aí, o Cusco tem que trabalhar, né, hein, Juvéio? Alô, também, Sona Maria Xavier e a dona Ana Madalena, aquele quebra-costela grato pelo costado aqui conosco. Olha aí, ó. O lindo é bom por demais, obrigado, tchê. Aqui no Tranco Bagual e Galponeiro, tá na hora de chegar por aqui, né? Ah, lá pras bandas de São Leopoldo, CTG Tupambaé, grato pelo costado. Galpão, balanço bom? É, da maneira, bebê.

Forma Canuda, Compasso Fandangueira, Balanço de Canoa também, Galpão, Balanço Bom é da Vaneira para as bandas de São Leopoldo. Aproveito para mandar um chasque pro André João. Também tem mais aqui Beatriz de Jesus, o Diogo Pedro, Leonardo, Daniel, a Rajona ligada, tio Chico, bora, vamos, vivente. É no capricho, vamos pra bailando, hein, galera? Acha um nativo assim, ó, a estampa chucra top.

0: Paixão Nativa, gurizada. Estampa Chucra, aqui no Galpão. 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
4: 18 horas. 7 minutos.
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5: Alô, gauchada, buenas, hoje é quinta-feira, 13 de abril, 113º dia de 2023. É, faltando agora 262 dias para acabar o ano. Hoje é dia do hino nacional brasileiro, índio velho. Buenas pra ti, Tauri, prenda que segue com a radiola ligada. Vamos, Cusco, velho. É. Vai trabalhando, vai organizando a bicharada por aí no pasto. Eita, aí demo que demo que. Mais um dia, mais uma semana, grato pelo costado. Bailaço tá chegando por aqui, ó. É desse jeito, vaneira de primeira.

Aí na tua radiola, bailaço, vaneira de primeira, bom por demais também por aqui, né? Deixa aproveitar mandando um chasque lá pras bandas de Gaspar e Santa Catarina, CTG Tropeiros do Rio Grande, como é que temos? Alma de Campo, sim, tá chegando aqui, ó, lá no Mazambará, índio, velho, é das boas.

aqui no rádio Chiquito e Bordoneio, bom por demais, e a festa de rodeio também, né? Alô, dona Jéssica, seu Johnny, a Ângela e o seu Caleb, aqui tio Denilson e a dona Cátia, tio Lúcio, dona Luzia, tia Luzia, né? Seu Jason, dona Célia, seu Marcos, a dona Eunice, buenas, arrastão dele que dele, Vaneira. Ah, falou Vaneira? Ah, vamos, Indiana.

0: vai arrastão, guri, dele que dele maneira.
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0: anjo do Senhor anunciou a Maria, e ela concebeu do Espírito Santo. Eis aqui a serva do Senhor, faça-se em mim segundo a vossa palavra. E o Verbo se fez carne e habitou entre nós.
1: Ave Maria, cheia de graça, o Senhor é convosco. Bendita sois vós entre as mulheres, e bendito é o fruto do vosso ventre, Jesus. Santa Maria, Mãe de Deus, rogai por nós, pecadores, agora e...
2: Hoje, 13 de agosto, quinta-feira, dia de Santa Dulce dos Pobres. Evangelho de Mateus, capítulo 18, versículos 21, 19 e 1. Então, Pedro se aproximou de Jesus e lhe perguntou: Senhor, quantas vezes devo perdoar meu irmão que pecar contra mim? Até 7 vezes? Jesus lhe respondeu: Não lhe digo até 7 vezes, mas até 70 vezes 7. Por isso, o reino dos céus é como um rei que decidiu acertar as contas com seus servos. Começando o acerto, apresentaram-lhe um que lhe devia 10 mil talentos, dado que ele não tinha como pagar. O Senhor ordenou que o vendessem junto com a mulher, os filhos e todos os seus bens para pagar a dívida. Mas o servo caiu aos pés do Senhor e lhe suplicava-lhe de joelhos: Tenha paciência comigo, que eu lhe pagarei tudo. Então o Senhor, enchendo-se de compaixão por esse servo, o soltou e lhe perdoou a dívida. Ao sair, o tal servo encontrou um companheiro que lhe devia 100 moedas de prata. Então o agarrou e começou a sufocá-lo, dizendo: Pague o que você me deve. O companheiro, caindo aos seus pés, lhe suplicava: Tenha paciência comigo, que eu lhe pagarei.

0: restauração do Pai Nosso, a preciosa indicação de que ao pedirmos ao Pai que perdoe os nossos pecados, devemos estar dispostos a perdoar quem nos ofendeu.
1: No dia em que fizemos memória a São Paulino de Nola ou São João Fischer e São Tomás More, vamos ouvir o Evangelho de Mateus, capítulo 7, versículo do 1 ao 5. Não julguem para não serem julgados, pois vocês serão julgados com o julgamento com que julgarem, e serão medidos com a medida com que medirem. Porque você repara no cisco que está no olho de seu irmão e não percebe a trave que está em seu próprio olho? Ou como poderá você dizer a seu irmão: deixe que eu tire o cisco de seu olho, quando você tem no seu uma trave? Hipócrita! Tire primeiro a trave de seu olho, e então você verá bem para tirar o cisco do olho de seu irmão. Palavra da salvação. Glória a vós, Senhor. Obrigada, Senhor, por nos fazer compreender que temos todos os motivos para amar, respeitar e julgar com bondade o nosso semelhante. Feliz semana a todos.

Olá, canudos, então buenas, vamos seguindo no nosso programa desta quinta-feira. E tu, vivente, como é que tá? Bueno, uma barbaridade, então grato pelo costado. É gaúcho da fronteira chegando pra soltar o verbo, tchê, bufa, rajola, herdeiro da fronteira.

aí na Radiola Gaúcho da Fronteira, herdeiro da Pampa Pobre, tocando por aqui. Alô, Abagualados de Canoas, Rio Grande do Sul, Buenas, CTG Mata Nativa, grato pelo costado, nosso O de Casa pra essa gauchada. Galderiaço vem nesse tranco bagual, é tempos de outrora.

0: gaiteiro velho, tudo que nós votemos, é pro Flamengo, né?
1: Aqui fechando mais uma sequência com Geração Catarinense no nosso programa desta quinta-feira, Fandango na Boa Vista, e tem o Dito, tia, né? Alô também, seu Jonathan, Marisa, Giovanni, a Érica, com a radiola ligada, Cristina, Thiago, a Carlos, Marcela, a Rebeca, o Martins, a tia Helena, seu Luiz, o Christian e também a tia Vanessa, tamo juntito, tio Chico, é a radiola bufando pra cá e pra lá, então dá bueno, tia. Vamos no tranco? Mais uma chegando. É desse jeito que a Indiana gosta por demais, assim ó, toca pra ti, tá na companhia do nosso galpão parrapo, a boa marca do Rio Grande.

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2: Ô Rio Grande Velho, buenas, enjada macanuda, vamos que vamos, seguindo no nosso tranco com a boa marca do Pampa por aqui, né? Alô, dona Márcia, seu Danilo, a dona Karina também tá chegando por aqui. Quem mais? Seu Caetano, a dona Emily também. Ah, estão sempre com a radiola ligada. Eco de galpão é o que vem por aí. E é das bagualas, é das cavalas, dobrando os peligos.

0: É, Coriga, o pão tá aqui no nosso tranco bagual e gaponeiro, hein, Jada? Dobrando os pelego, alô, Curitiba, aí é Paraná, vivente. CTG Estância Três Marias, como é que é? Buenas, Indiada, lá de Curitiba. Grato pelo costado de Curitiba, que tem um clima bem até parecido com a Serra Gaúcha, sabia, né? Lá também, de manhã é fresquinho, final de tarde, começo de noite também é fresquinho.
1: É isso mesmo.
0: Mas o período da tarde, como na Serra também, acho Maria, haja calor, viu? É, só o velho judia aí, tchê. Então, buenas, a Indiada Macanuda sempre conosco por aqui, tá na hora de trazer bando gaúcho, é, no rancho da Sinha Chinita, é assim, gaiteiro velho.

Marca Fandangueiro, o homem do campo, Bando Gaúcho lá de Riba, no Tranco Bagual também, né? Bando Gaúcho, alô, Curitiba, Paraná, seu Gerson, Márcia, Danilo e a Karina com a Rajona ligada, bufa, bufa, Rajona, vamos? Assim, Eco do Pantanal tá chegando, é sexta-feira, tchau.

0: Agro Pantanal, sexta-feira, por aqui no Galpão. 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
0: 19 horas. 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
2: Ô Rio Grande velho, é desse jeito que a gente vai seguindo com a nossa comitiva por aqui no Galpão.
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2: Grato Rio Grande velho, então bora com cheiro de galpão de volta na

Aí, Indiada Macanuda, de cheiro de galpão. Alô, São Carlos, aqui é Cepa de Santa Catarina, lá no CTG Amigos da Querência. Buenas, São Carlos, lá pelas bandas de Chapecó, naquelas imediações, né? Buenas, grato, bando gaúcho, no rancho da Sinha Chinita. Olha aqui, ó, tá tocando aqui, vivente, do jeito que a Indiada gosta.

Banco Bagual e Galponeiro, rodeio bom por demais. Alô, seu Filipe e a dona Leia. Seu Jean, também obrigado, dona Júlia. Também aqui a tia Emanuela, tio Azeias, a tia Helena, grato, Jefferson e Oná. O tio Zé também tá com a radiola ligada, como eu digo, Berga, Rio Grande Velho. É, tia Guri, bica que bica, vivem.

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1: Rio Grande, velho, dele que dele, vamos que vamos, Indiada Macanuda, quinta-feira. E então tá bueno pra ti que segue pra Radiola, ligada por aqui conosco, tchê. No Tranco Bagual é hora de puxar mais uma das marcas bagualas do Rio Grande, bons nativos.

0: Henrique Invidente, os nativos, capricha, gaiteiriadas, boa, tchê. Índio Velho, Bagual, uma barbaridade, tá aí sortinha das patas também. Alô, Pelotas, Rio Grande do Sul, CTG, Rancho Grande, Buenas, grato pelo costado, juntito conosco, trazendo a boa marca do Pampa, aqui e ali, pra toda essa indiana, Buenas, Pelotas também, grato, CTG, Rancho Grande, abagualado, sou de casa, os mateadores, vem aqui no tranco, no embalo da maneira.
1: Embalo da maneira, gaiteiro!

os guris no estilo bagual, é desse jeito. Pra fechar, seu Alexandre, dona Fátima, Dânia, com a radiola ligada, aliaram o Alexandre e a Fátima. Alô, Dani, Estevão, Maiara, o Caetano, a Emily, Gerson, Márcia, Danilo, Karina, tio Chico e aqui, ah, como eu digo, né? Berra Rio Grande Velho, então grato pelo postado, tchê. Pra toda essa gauchada que segue juntito conosco por aqui pra mais um dia, né? É desde o comecito do programa, é isso aí, tia, é desse jeito, indiada. Então, grato pra ti que segue bom. Hora de recolher a nossa comitiva, né, tia? Vamos bolear a perna, indiada, pela essa estradita, recolhendo a bicharada, hora de trabalhar com os velho, né? É. Trabalha por aí, cheiro velho, né? Vamos trabalhar agradecendo pra cada Tauri Prenda que esteve juntito conosco desde o comecito do programa, um excelente dia, vivente, mas tu já sabes, amanhã vamos estar de retorno novamente por aqui, né? Chegando, quem chega primeiro, espera o outro, por favor, já sabe desse jeito, né, tchê? Buenas, indiana bacanuda, eu te deixo em bom costado. Tá chegando agora os filhos do Rio Grande, é coisa bem boa, é a flor do meu jardim que tá vindo por aí. Buenas, indiana, e até amanhã com mais um programa.

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1: Olá, tudo bem com você? Tudo certinho, tudo tranquilo por aí, maravilha. Tô chegando com o nosso Hora da Vitória. Uma ótima sexta-feira pra você. Sextou, né, gente? Já com aquele cheirinho de fim de semana no ar. Bem-vindo mais um fim de semana que tá na porta, que tá chegando. Eu sou Luiz Pires e é sempre bom, sempre um prazer, sempre uma alegria estar por aqui comunicando com você, tá? Hoje comemoramos o Dia do Guarda Florestal, hoje 31 de maio de 2026. Comemoramos o Dia do Guarda Florestal, parabéns! É isso aí, profissão muito bonita, né? Proteger as nossas florestas, enfim, parabéns! E a gente começa o nosso Hora da Vitória muito bem, trazendo pra cantar pra gente Kemily Santos, Deus do Amanhã. Nosso Hora da Vitória tá apenas começando.

0: Cícero Oliveira, cantando pra gente, louvor bonito, só Jesus pode salvar. Também passou por aqui cantando Kemily Santos, Deus do Amanhã, abrindo bem o nosso programa, Laraoli, Coração de Jó. E assim, ó, a gente vai para um breve intervalo, vamos para os nossos apoiadores. Gente, eu volto já, me espera que é bem rapidinho, já já eu tô de volta.
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0: Olha, um velho carpinteiro procurou seu patrão e disse: patrão, quero me aposentar. Eu preciso me aposentar, ficar mais tempo com a minha família, ter mais tempo para os meus netos. Eu preciso desse tempo. Então o patrão concordou com tudo, mas disse a ele: olha, eu preciso que antes você faça um serviço para mim. Eu tenho mais uma construção para fazer e essa construção é uma construção muito especial. Então eu preciso que você se disponibilize antes da sua aposentadoria, que você faça para mim esse serviço. O carpinteiro concordou, mas começou a pisar no serviço. Usou material de baixa qualidade. Ele, em pouco tempo, entregou a casa. O patrão se admirou até. E quando ele entregou, o patrão pegou as chaves da casa e disse: olha, a casa é sua. Como eu sei que você não tem casa, eu queria que você construísse a sua casa para que você passasse o resto da sua vida tranquilo com a sua família, sem pagar aluguel, sem ter que ficar mudando de casa sempre. É o meu presente para você antes que você se aposente. O carpinteiro ficou muito triste porque ele fez um serviço totalmente fora daquilo que ele fazia sempre. Trabalhou a vida toda para os outros e quando era a vez dele, ele não fez algo que prestasse. Então, esse exemplo também fica para a gente. Quantas oportunidades Deus nos dá de fazer algo bom aqui? E nem sempre a gente faz, né? Nem sempre nós temos aquela coisa de fazer aquilo que realmente é para fazer. Deus todos os dias nos dá uma oportunidade de fazer as coisas de forma diferente, mas temos sempre que ter em mente que não é só fazer, é fazer para valer e fazer valer a pena.

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1: Nós estamos aqui, Senhor, para te adorar, para te entregar o nosso louvor e a nossa adoração.

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2: E aí, como é que você tá? Tá tudo bem? Tudo certinho por aí? Maravilha! Quero aqui te agradecer. Olha, muito obrigado sempre pelo teu carinho, pela tua amizade, pela tua audiência. Onde quer que você esteja, com quem quer que esteja, tudo de bom pra você. Deus abençoe hoje sempre. Pra você que tá de aniversário hoje, meus parabéns, muitas felicidades, muitos anos de vida. Desejo que o nosso Papai do Céu te cubra sempre com muita paz, com muito amor e, é claro, com muita saúde também. Tudo de bom pra você hoje sempre, tá? Vamos agora com o nosso Salmo Diário.
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3: Salmos 128. Feliz todo aquele que teme a Deus, que anda nos seus caminhos. Você comerá o que suas mãos trabalharam duro para produzir. Será feliz e terá prosperidade. Sua esposa será como uma videira frutífera dentro da sua casa. Seus filhos serão como brotos de oliveira ao redor da sua mesa. É assim o homem que teme a Deus será abençoado. Desde Sião, Deus abençoará você. Que você veja Jerusalém prosperar todos os dias da sua vida. E veja os filhos de seus filhos. Que haja paz sobre eles.

E se tudo desandar, conta pra ele. Se tudo estiver difícil, fala pra ele. Porque ele está escutando orações aqui nesta noite. Conta, conta pro seu Pai no céu, que ele te responderá. Aleluia.

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5: Voltamos com a nossa Hora da Vitória. E aí, tá tudo bem com você? Chegou aquele momento todo especial de cantar, de louvar com os louvores do passado que se fazem presentes e muito presentes em nossas vidas. Como sempre, trago para você uma seleção toda especial daqueles louvores que você sempre ouvia por aí. Hoje praticamente você nem ouve mais, né? A rádio praticamente não toca mais. Mas eu te convido a participar comigo, a pedir o teu louvor que eu vou tocar para você com todo carinho. Peça por aqui o teu louvor que vai ser bom demais te atender por aqui. Leia Mendonça canta Eternamente